0: locais, treinando o resto do dia no espelho a cara de pau, e à noite lá no salão da bode total.
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Olha as ondas do mar. Juro que parece que elas estão falando com a gente. O mundo se movimenta, flui em ritmo. Será que é a lua? Ou um pouco de você?